0: Funciona isso, meu avanismo, pra quebrar o céu.
1: Momentito, déjame mezclar.